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1: Vocês já ouviram aquela frase que fala assim: o inferno é que se vê o paraíso? É exatamente o que eu descobri nessa canção.

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1: Moçada, quando nós começamos a nossa carreira e nós fizemos a gravação do nosso primeiro CD, o Acústico no Bar, em apenas 2 violões e 2 vozes, com certeza essa música se tornou um sucesso e foi uma das músicas mais tocadas em todos os carros e botecos do Brasil. Vamos lá!

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2: Essa canção eu gravei em 1994. Gostaria de relembrar nesse momento especial.

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0: Obrigado por escutar a gente. E é isso aí, até a próxima, se Deus quiser. Espero que esse DVD agrade as expectativas de todos vocês. Muito obrigado.
1: Fica um forte abraço, Lucas Reis.
0: Um abraço do Tássio Grande para todos vocês.

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0: Cuidado, é pro tropa de Tonho morrer, Antônio. É ir pro cemitério, mano. Deus nos livre, Antônio.
1: Deus nos livre, mano.
0: É ir pro cemitério, Antônio.
1: É?
0: Ai, meu Deus.
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1: Meus amigos, se nesse momento algum de vocês me perguntasse onde estão os meus passos, eu não saberia dizer. 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

0: Em nome do Pai, e do Filho, e do Espírito Santo.
1: Amém.
0: A graça de nosso Senhor Jesus Cristo, o amor do Pai e a comunhão do Espírito Santo estejam convosco.
1: Bendito seja Deus, nos reuniu no amor de Cristo.
0: Sejam bem-vindos, irmãos e irmãs, reunidos aqui na Matriz de São Benedito. Também saudamos os ouvintes da Rádio Difusora de Amparo que nos acompanham, os outros que pelos canais mais novos de comunicação também podem acessar e acompanhar a celebração aqui da missa da Igreja de São Benedito. Recolhemos todas as intenções marcadas para esta missa, entre elas rezamos por alma de Maria Luísa Delfim Martins, no sétimo dia. Também continuamos na nossa oração durante este mês de uma forma redobrada pelas vocações nesta semana, no dia de hoje, pelas vocações religiosas. A nossa cidade recebeu tantas graças, tanto serviço, tanta generosidade e doação de frades e freiras, irmãos e irmãs que fizeram os votos, que renunciaram a tudo para serem sinais, sinais do amor de Deus colocados a serviço dos irmãos. Se a gente fosse recolher quantos serviços aqui nós temos, as irmãs que representam as três casas de religiosas aqui da paróquia, as irmãs dominicanas, as irmãs franciscanas do noviciado, as irmãs franciscanas do lar escola. Então nós agradecemos o sim que elas deram e pedimos que os jovens que o Senhor toca o coração tenham a coragem também para dar o seu sim. Irmãos e irmãs, reconheçamos os nossos pecados para celebrarmos dignamente os santos mistérios.

0: Deus Todo-Poderoso, tenha compaixão de nós, perdoe os nossos pecados e nos conduza à vida eterna.
1: Amém.

0: Oremos. Deus eterno e todo-poderoso, que elevastes a glória do céu em corpo e alma, a Imaculada Virgem Maria, Mãe do vosso Filho, dai-nos viver sempre atentos às coisas do alto, para merecermos participar de sua glória. Por nosso Senhor Jesus Cristo, vosso Filho, que é Deus e convosco vive e reina na unidade do Espírito Santo, por todos os séculos dos séculos.
1: Amém.

0: Leitura do livro do Apocalipse de São João. Abriu-se o templo de Deus que está no céu, e apareceu no templo a Arca da Aliança. Então apareceu no céu um grande sinal: uma mulher vestida de sol, tendo a lua debaixo dos pés, e sobre a cabeça uma coroa de 12 estrelas. Então apareceu outro sinal no céu: um grande dragão, cor de fogo, tinha 7 cabeças e 10 chifres, e sobre as cabeças 7 coroas. Com a cauda varria a terça parte das estrelas do céu, atirando-as sobre a terra. O dragão parou diante da mulher que estava para dar à luz, pronto para devorar seu filho logo que nascesse. E a estrela, e ela deu à luz a um filho homem, que veio para governar todas as nações com cetro de ferro. Mas o filho foi levado para junto de Deus e do seu trono. A mulher fugiu para o deserto, onde Deus lhe tinha preparado um lugar. Ouvi então uma voz forte do céu proclamando: agora realizou-se a salvação, a força e a realeza do nosso Deus e o poder do seu Cristo. Palavra do Senhor.
1: Graças a Deus.

0: Segunda leitura. Leitura da primeira carta de São Paulo aos Coríntios. Irmãos, Cristo ressuscitou dos mortos como primícia dos que morreram. Com efeito, por um homem veio a morte, e é também por um homem que veio a ressurreição dos mortos. Como em Adão todos morreram, assim também em Cristo todos reviverão. Porém, cada qual segundo uma ordem determinada. Em primeiro lugar, Cristo como primícia. Depois, os que pertencem a Cristo por ocasião da sua vinda. A seguir, será o fim, quando ele entregar a realeza a Deus Pai, depois de destruir todo o principado e todo o poder e força. Pois é preciso que ele reine até que todos os seus inimigos estejam debaixo de seus pés. O último inimigo a ser destruído é a morte. Com efeito, Deus pôs tudo debaixo de seus pés. Palavra do Senhor.
1: Graças a Deus.

0: O Senhor esteja convosco.
1: Ele está no meio de nós.
0: Proclamação do Evangelho de Jesus Cristo segundo Lucas.
2: Glória a vós, Senhor.
0: Naqueles dias, Maria partiu para a região montanhosa, dirigindo-se apressadamente a uma cidade da Judéia. Entrou na casa de Zacarias e cumprimentou Isabel. Quando Isabel ouviu a saudação de Maria, a criança pulou no seu ventre. Isabel ficou cheia do Espírito Santo. Com um grande grito, exclamou: Bendita és tu entre as mulheres, e bendito é o fruto do teu ventre. Como posso merecer que a mãe do meu Senhor me venha visitar? Logo que a tua saudação chegou aos meus ouvidos, a criança pulou de alegria no meu ventre. Bem-aventurada aquela que acreditou, porque será cumprido o que o Senhor lhe prometeu. Então Maria disse: A minha alma engrandece o Senhor, e o meu espírito se alegra em Deus, meu Salvador, porque olhou para a humildade de sua serva. Doravante todas as gerações me chamarão bem-aventurada, porque o Todo-Poderoso fez grandes coisas em meu favor. O seu nome é santo, e sua misericórdia se estende de geração em geração a todos os que o respeitam. Ele mostrou a força de seu braço, dispersou os soberbos de coração, derrubou do trono os poderosos e elevou os humildes. Encheu de bens os famintos e despediu os ricos de mãos vazias. Socorreu Israel, seu servo, lembrando-se de sua misericórdia, conforme prometer aos nossos pais, em favor de Abraão e de sua descendência para sempre. Maria ficou 3 meses com Isabel, depois voltou para casa. Palavra da salvação.
2: Glória a vós, Senhor.

Meus irmãos, minhas irmãs, reunidos aqui na matriz de São Benedito, prezado diácono Guilherme, também saudamos aqueles que nos acompanham pela Rádio Difusora de Amparo, que podem nos acompanhar também por estes recursos novos que nós temos e que oferece esta oportunidade da gente poder se sentir mais perto, da gente poder colocar juntos no altar as nossas vidas e as nossas intenções. Nós celebramos hoje a festa da Assunção de Nossa Senhora. E nesta festa, dentro do mês de agosto, o dia da oração especial pela vocação religiosa. A vida religiosa, um sinal colocado na igreja. Como Maria é um sinal colocado. A primeira leitura fala deste sinal. Mas aí a gente tem que prestar atenção. Sinal do quê? Para quê? Nós podemos então pensar o seguinte: Maria é um sinal de como ela viveu, como ela usou o tempo e as virtudes que o Senhor concedeu a ela na caminhada aqui na terra. E depois é um sinal quando terminou esta caminhada aqui na terra, para fortalecer a nossa esperança do que acontece com aqueles que seguem fielmente a Cristo. A segunda leitura fala disto. A segunda leitura fala que existe uma ordem. É Cristo que vai na frente, aqueles que são de Cristo seguindo os seus passos. Quem é que foi mais fiel? Quem é que foi mais próxima de Jesus? Não só porque gerou e deu a vida, mas porque soube ouvir a palavra de Deus e pôr em prática. É Maria. O evangelho de hoje fala dois exemplos de Nossa Senhora, dois exemplos de Maria, para iluminar a nossa caminhada. Quando Maria sabe que Isabel está grávida, e sabe que Isabel já passou da idade normal de uma mulher ter filhos, já é mais velha do que o normal de uma mulher ter filhos, e está esperando o primeiro filho. Todo mundo sabe que isto é um momento preocupante, é uma, como se diz hoje, uma gravidez de risco. Então precisa de maiores cuidados. Além de tudo, no sexto mês, já com a gravidez então em estágio avançado. E Maria não precisou receber uma mensagem, um bilhetinho, um telefonema, um zap, um e-mail, dizendo: estou precisando de ajuda, será que tem alguém que pode me ajudar? Maria não precisou receber nenhum tipo de recado. Também não pensou: ah, lá na região montanhosa onde Isabel mora, tem muita gente desocupada que pode ajudar. Tem os outros parentes. Maria não usa desculpa, mas sabendo da necessidade de Isabel, porque conhece, porque tem a sensibilidade, saiu às pressas. Foi às pressas para ficar com Isabel nos 3 meses mais pesados, até o nascimento do menino. Depois a família ficou sabendo. A Isabel não tinha contado para a vizinhança, estava lá mais recolhida. Por isso muitos não, nem ficaram sabendo. Ah, quando o menino nasceu, ficaram, aí apareceram, se ofereceram. Maria pôde voltar para casa. Enquanto precisava dela, ela estava ali. E a sensibilidade do coração, um coração que é aberto, que está atento à necessidade do outro e que se aproxima. Bom exemplo para todos nós, que muitas vezes
não prestamos atenção à necessidade do outro, muitas vezes arrumamos muitas desculpas, muitas vezes fechamos o nosso coração. Também o Evangelho, trazendo esta oração de Nossa Senhora, tão rica, tão preciosa, mostra o seu coração que louva a Deus e que pede um mundo de justiça, de igualdade, de fraternidade, de partilha, e que insiste que aqueles que fazem o mal precisam ser corrigidos. Os poderosos derrubados de seus tronos, aqueles que acumulam cheios de ambição e de ganância, saberem partilhar. É o projeto que Maria expressa e que nós devemos aprender. Isto é o nosso caminho, para que a gente possa alcançar o que Maria alcançou: participar da vitória do Cristo sobre a morte. Quando terminou a sua caminhada aqui na terra, Maria foi levada ao céu inteira, corpo e alma, no projeto de Deus, na beleza da criação de Deus, foi levada para junto do Pai. E junto do Pai é sinal para que a gente siga, para que a gente tenha esperança, para que a gente enfrente as dificuldades e a gente possa ter a certeza: se somos de Cristo, fazemos parte desta peregrinação, Jesus na frente, Maria que segue logo após, e nós queremos também um dia poder fazer parte da glória do céu, deste esplendor, desta beleza, da plenitude da vida que Deus promete para os filhos que são fiéis. Mas se a gente fala de Maria, dizendo como ela foi e o que ela alcançou, nós também podemos falar uma outra comparação: aquilo que acontece com Maria é o que Deus propõe para a Igreja. Muitas vezes na Escritura, no Evangelho, no Novo Testamento, nós encontramos esta ponte. Aquilo que se fala de Maria é um anúncio, é uma figura, é um sinal daquilo que é da Igreja. A primeira leitura fala deste sinal, Maria colocada. E qual é a função de Maria na história? É oferecer Jesus. A Igreja também, cada fiel também. Nós devemos fazer com que Jesus seja conhecido, seja amado. Podemos fazer com a nossa palavra, mas palavra que só vai valer se for ligada ao nosso exemplo. O nosso exemplo de amar, de servir Jesus servindo o nosso próximo, de amar e de dar a nossa vida seguindo Jesus. Mas se a gente vê que a missão de Maria e a missão da Igreja é esta, a gente vê também que a mulher que traz Jesus para o mundo, Maria, e a Igreja, ou cada alma fiel, é perseguida. É, Maria, a Igreja, ainda hoje, a Igreja é perseguida. Em muitos lugares do mundo, hoje, muitos cristãos não podem participar da missa da forma tranquila como nós podemos, porque são perseguidos por causa da fé. Mas o que o livro do Apocalipse diz? Aquela mulher que deu à luz ao menino, que vai governar todas as nações com cetro de ferro, é protegida por Deus. Não é pela força própria, não é pelas armas humanas, pelas artimanhas, pelas planos humanos, mas é pela proteção de Deus. A mulher, a Igreja perseguida,
fugiu para o deserto, para um lugar onde o Senhor preparou. É, o Senhor prepara. O Senhor prepara o lugar da igreja. O livro do Apocalipse avisa. Não é sombra e água fresca. Não é uma sombrinha tranquila. Ah, eu sou cristão, por isso não preciso me preocupar com nada. Não, eu sou cristão, por isso eu tenho que enfrentar a própria maldade do mundo, o próprio deserto que é tão perigoso. Ah, mas nós enfrentamos o deserto protegidos pela mão poderosa do Senhor. É o Senhor que cuida de nós. É por causa do Senhor que nós podemos enfrentar o mal e ofertar a nossa vida no serviço do bem. E é por causa do Senhor que nós poderemos vencer a morte e com Maria cantar os louvores de Deus nos céus. Com a graça de Deus, que assim seja.

0: Podemos ficar em pé, fazemos juntos a nossa profissão de fé. Creio em Deus Pai Todo-Poderoso, Criador do céu e da terra, e em Jesus Cristo, seu único Filho, nosso Senhor, que foi concebido pelo poder do Espírito Santo, nasceu da Virgem Maria, padeceu sob Pôncio Pilatos, foi crucificado, morto e sepultado, desceu à mansão dos mortos, ressuscitou ao terceiro dia, subiu aos céus, está sentado à direita de Deus Pai Todo-Poderoso, donde há de vir a julgar os vivos e os mortos. Creio no Espírito Santo, na Santa Igreja Católica, na comunhão dos santos, na remissão dos pecados, na ressurreição da carne, na vida eterna. Amém. Irmãs e irmãos, confiantes na intercessão da bem-aventurada Virgem Maria, apresentemos a Deus nossas preces comunitárias, dizendo: pela intercessão de Maria, ouvi-nos, Senhor.
1: Pela Igreja, para que, a exemplo de Maria, acredite e proclame com convicção que o Senhor não deixa sozinhos seus filhos e filhas, mas os socorre com misericórdia e solicitude. Rezemos.
2: Pela intercessão de Maria, ouvi-nos, Senhor.
1: Pelas autoridades constituídas e pelos candidatos e cargos públicos, para que sejam promotores da unidade e priorizem iniciativas e projetos que atendem aos mais fragilizados na sociedade, rezemos.
2: Pela intercessão de Maria, ouvi-nos, Senhor.
1: Pelos vocacionados à vida consagrada, para que sejam promotores da cultura do encontro por meio do vigor da profecia e da alegria do Evangelho, rezemos.
2: Pela intercessão de Maria, ouvi-nos, Senhor.
1: Por todos nós, para que em nosso peregrinar neste mundo, apesar das incertezas e sofrimentos, sempre nos deixem iluminar pelo esplendor de Maria elevada ao céu, rezemos.
2: Pela intercessão de Maria, ouvi-nos, Senhor.
0: Ó Deus, por intercessão da Mãe do vosso Filho, acolhei as súplicas do povo reunido para celebrar a sua glória, por Cristo nosso Senhor.
2: Amém.

0: Orai, irmãos e irmãs, para que o meu e vosso sacrifício seja aceito por Deus Pai Todo-Poderoso.
1: Receba, Senhor, por tuas mãos esse sacrifício, para a glória do seu nome, para o nosso bem e de toda a sua santa Igreja.
0: Suba até vós, Senhor, a oferenda de nossa devoção e pela intercessão da Santíssima Virgem Maria, elevada ao céu, os nossos corações, inflamados por vosso amor, se orientem continuamente para vós, por Cristo nosso Senhor.
1: Amém. Amém.
0: O Senhor esteja convosco.
1: Ele está no meio de nós.
0: Corações ao alto.
1: O nosso coração está em Deus.
0: Demos graças ao Senhor nosso Deus.
1: É nosso dever e nossa salvação.
0: Na verdade, é digno e justo, é nosso dever e salvação, dar-vos graças sempre e em todo lugar, Senhor, Pai Santo, Deus Eterno e Todo-Poderoso, por Cristo, Senhor nosso. Hoje, a Virgem Maria, Mãe de Deus, foi elevada ao céu, sinal de inabalável esperança e consolo para o povo peregrino. Ela é primícia e imagem da Igreja, chamada à glória, pois não quisestes que sofresse a corrupção do sepulcro aquela que gerou, de modo inefável, o vosso Filho feito homem, autor de toda a vida. Por isso, unidos aos coros dos anjos, vos louvamos, cantando alegres a uma só voz.

0: Na verdade, vós sois santo, ó Deus do universo, e tudo o que criastes proclama o vosso louvor. Porque por Jesus Cristo, vosso Filho e Senhor nosso, e pela força do Espírito Santo, dais vida e santidade a todas as coisas, e não cessais de reunir para vós um povo que vos ofereça em toda parte, do nascer ao pôr do sol, um sacrifício perfeito. Por isso, ó Pai, nós os suplicamos, santificai pelo Espírito Santo as oferendas que vos apresentamos para serem consagradas, a fim de que se tornem o corpo e o sangue do vosso Filho, nosso Senhor Jesus Cristo, que nos mandou celebrar estes mistérios.
1: Enviai o vosso Espírito Santo.
0: Na noite em que ia ser entregue, Jesus tomou o pão, pronunciou a bênção de ação de graças, partiu e o deu a seus discípulos, dizendo: tomai todos e comei, isto é o meu corpo, que será entregue por vós.

Do mesmo modo, no fim da ceia, ele tomou o cálice em suas mãos, pronunciou a bênção de ação de graças e o deu a seus discípulos, dizendo: tomai todos e bebei, este é o cálice do meu sangue, o sangue da nova e eterna aliança, que será derramado por vós e por todos para a remissão dos pecados. Fazei isto em memória de mim.

0: Mistério da fé.
1: Anunciamos, Senhor, a vossa morte e proclamamos a vossa ressurreição. Vinde, Senhor Jesus.
0: Celebrando agora, ó Pai, o memorial da paixão redentora do vosso Filho, da sua gloriosa ressurreição e ascensão ao céu, e enquanto esperamos sua nova vinda, nós os oferecemos em ação de graças este sacrifício vivo e santo.
1: Aceitai, ó Senhor, a nossa oferta.
0: Olhai com bondade a oblação da vossa Igreja e reconhecei nela o sacrifício que nos reconciliou convosco. Concedei que, alimentando-nos com o corpo e o sangue do vosso Filho, repletos do Espírito Santo, nos tornemos em Cristo um só corpo e um só Espírito.
1: O Espírito nos una num só corpo.
0: E o mesmo Espírito faça de nós uma eterna oferenda para alcançarmos a herança com os vossos eleitos, a Santíssima Virgem Maria, Mãe de Deus, São José, seu Esposo, os vossos santos apóstolos e gloriosos mártires, São Roque, São Benedito e todos os santos que não cessam de interceder por nós na vossa presença.
1: Fazei de nós uma perfeita oferenda.
0: Nós os suplicamos, Senhor, que este sacrifício da nossa reconciliação estenda a paz e a salvação ao mundo inteiro. Confirmai na fé e na caridade a vossa Igreja que caminha neste mundo com o vosso servo, o Papa Leão, o nosso Bispo Luiz Gonzaga, com os bispos do mundo inteiro, os presbíteros e diáconos, os outros ministros e o povo por vós redimido. Atendei propício às preces desta família que reunistes em vossa presença. Reconduzi a vós, Pai de misericórdia, todos os vossos filhos e filhas dispersos pelo mundo inteiro.
1: Lembrai-vos, ó Pai, da vossa Igreja.
0: Acolhei com bondade no vosso reino os nossos irmãos e irmãs que partiram desta vida. A vossa filha, Maria Luísa Delfim Martins, no sétimo dia, os outros cujos nomes colocamos aqui sobre o altar ou trazemos no coração, e todos os que morreram na vossa amizade. Unidos a eles, esperamos também nós saciar-nos eternamente da vossa glória. Por Cristo, Senhor nosso, por Ele dais ao mundo todo bem e toda a graça.

0: obedientes à palavra do Salvador e formados por seu divino ensinamento, ousamos dizer: Pai nosso que estais nos céus, santificado seja o vosso nome. Venha a nós o vosso reino. Seja feita a vossa vontade, assim na terra como no céu. O pão nosso de cada dia nos dai hoje. Perdoai-nos as nossas ofensas, assim como nós perdoamos a quem nos tem ofendido. E não nos deixeis cair em tentação, mas livrai-nos do mal.
1: Livrai-nos de todos os males, ó Pai, dai-nos hoje a vossa paz. Ajudados pela vossa misericórdia, sejamos sempre livres do pecado e protegidos de todos os perigos, enquanto aguardamos a feliz esperança e a vinda do nosso Salvador, Jesus Cristo.
0: Vosso é o reino, o poder e a glória para sempre.
1: Senhor Jesus Cristo, dissestes aos vossos apóstolos: Eu vos deixo a paz, eu vos dou a minha paz. Não olheis os nossos pecados, mas a fé que anima a vossa igreja. Dai-lhe, segundo o vosso desejo, a paz e a unidade. Vós que sois Deus, com o Pai e o Espírito Santo.
2: Amém. Amém.
1: A paz do Senhor esteja sempre convosco.
0: O amor de Cristo nos uniu.

0: Felizes os convidados para a ceia do Senhor. Eis o Cordeiro de Deus que tira o pecado do mundo.
1: Senhor, eu não sou digna de que entreis em minha morada, mas dizei uma palavra e serei salva.

0: Oremos. Senhor, que nos alimentastes com o sacramento da salvação, concedei-nos que pela intercessão da Virgem Maria elevada ao céu, sejamos conduzidos à glória da ressurreição, por Cristo nosso Senhor.
1: Amém.
2: Irmãos e irmãs, nossos avisos. No próximo sábado, dia 22, nós estaremos realizando no nosso salão paroquial a noite de prêmios após a missa. Então você pode adquirir suas cartelas na secretaria com os membros das pastorais. Será um momento de descontração para passarmos alguns instantes agradáveis. E também vocês podem concorrer aos prêmios. O primeiro prêmio, uma bicicleta elétrica. O segundo prêmio, uma TV de 50 polegadas. E o terceiro prêmio, um micro-ondas 4 em 1 com air fryer. Então são prêmios bons. Depois temos as rodadas extras. Contamos então com a colaboração de todos. Também no próximo sábado, dia 22, tem início a peregrinação da imagem de São Benedito nas comunidades de nossa paróquia. Então a primeira comunidade a receber a imagem será a comunidade de Santa Terezinha, em Três Pontes, com chegada lá no sábado às 5h30. No final de semana, do dia 28, 29 e 30 de agosto, estará acontecendo em nossa paróquia o encontro de casais com Cristo. Se ainda houver algum casal interessado, procurar a secretaria da paróquia. Também estão abertas as inscrições para coroinhas e auxiliares. Então, crianças a partir de 7 anos podem procurar também a secretaria. Também estão abertas inscrições para catequese de crianças, de jovens e de adultos. Então, as pessoas que não fizeram ainda primeira comunhão, também batismo, a crisma, também podem procurar os catequistas. Hoje lá no fundo da igreja terá um catequista, você pode tirar mais informações. E também no próximo domingo, às 16 horas, haverá uma hora santa vocacional, né? Um momento de oração pelas vocações aqui na matriz. Então no próximo domingo, às 16 horas.
0: Quarta-feira, dia 19, quarta-feira próxima, dia 19, às 8h30 da manhã, a missa na Capela de Santana, como tem sido sempre no dia 19. Pedimos que o Senhor derrame a sua bênção sobre nós, sobre aqueles que nós trazemos no coração, sobre aqueles que acompanham a celebração aqui da Matriz de São Benedito, pelos diversos meios, para que também, recebendo a bênção, possam partilhar com aqueles que encontrarem na família, na amizade, no trabalho, em qualquer situação, que nós sejamos transmissores da bênção. O Senhor esteja convosco.
3: Ele está no meio de nós.
0: O Deus de bondade, que pelo Filho da Virgem Maria quis salvar o gênero humano, vos enriqueça com sua bênção.
3: Amém.
1: Amém.
0: Seja-vos dado sentir sempre por toda parte a proteção da Virgem, por quem recebestes o autor da vida.
3: Amém. Amém.
0: E vós, reunidos hoje para celebrar com fervor sua solenidade, possais escolher a alegria espiritual e o prêmio eterno.
3: Amém.
0: E a bênção do Deus Todo-Poderoso, Pai, Filho e Espírito Santo, desça sobre vós e permaneça para sempre.
3: Amém. Amém.
2: Irmãos e irmãs, ide em paz com o amparo de Nossa Senhora e que o Senhor vos acompanhe.
3: Graças a Deus.
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